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21 horas, 8 minutos. Estamos iniciando aqui na 87,9. Mais um programa aí, a caminho da madrugada, nesta sexta-feira, 21 de agosto de 2026. Aqui pela Mais Ouvida, a Portal, então, a caminho da madrugada aí, até a zero hora aí, até a meia-noite aí, rodando aí muita música boa para você no seu rádio. Temperatura aí na casa dos 11 graus neste momento. Segundo a previsão do tempo aí, teremos um final de semana com bastante frio, mas um final de semana aí de tempo bom. Telefone 991-605741 aí, para sua participação aqui no A Caminho da Madrugada. Você, aonde estiver aí, de rádio ligado na Portal, me dando o prazer da sintonia, é meu convidado especial, então, a partir de agora aí, curtir muita música boa, com certeza. Vamos iniciando, então, noite de sexta-feira, trazendo aí já o primeiro sucesso para você que me acompanha aí, aqui pela Portal, há 24 anos aí, a serviço, sempre aí, da comunidade.

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Agora 21h26 aqui na Portal, a caminho da madrugada para você nesta noite aí de sexta-feira. E a diretoria aí da agremiação carnavalesca Gigante Ferroviário está agradecendo aí a todos que colaboraram aí no domingo passado aí comprando o galeto aí em promoção. A agremiação Gigante Ferroviário, foi um sucesso aí a venda dos galetos com todo aquele tempo aí, manhã e tarde aí chuvosa, domingo passado. E o Gigante aí teve êxito aí, sucesso, então, na sua promoção no galeto assado na brasa. Em nome do presidente e toda a diretoria, o Gigante Ferroviário agradece aí a colaboração aí e prestigiando sempre aí a comunidade de Cerrito e de Pedro Osório, a agremiação carnavalesca Gigante Ferroviário, que trabalha já para o Carnaval de 2027 na Passarela do Samba. Quero mandar um abraço aí para o Rodrigo Silveira, lá na cidade do Cerrito, na terra de amigos, está acompanhando aí o A Caminho da Madrugada, aqui no bairro Cidade, no bairro Brasília. O meu amigão aí, o Giovanni, acompanhando a gente também, lá encharqueada nesse momento aí, ligado na Portal, acompanhando aí o A Caminho da Madrugada, meu amigão aí, Sandro Pacheco, curtindo a gente lá encharqueada nesse momento aí, dizendo que tá muito frio lá encharqueada. Um abraço aí pro Sandro Pacheco, que acompanha também o nosso programa e a programação da Portal aí diariamente.

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1: A gente aprende cedo a dizer eu te amo. Mas quase ninguém ensina o que essas três palavras realmente significam. Porque amar não é só sentir falta. Não é só mandar mensagem de manhã. Não é só postar uma foto juntos. Amor aparece quando ninguém está olhando. Na preocupação silenciosa. Não chegou bem? No copo de água deixado na cabeceira. Na mão segurada quando o outro está com medo. Porque no fim, amor não é aquilo que você promete. É aquilo que você faz.

0: Talvez você esteja esperando grandes provas de amor, mas talvez esteja procurando no lugar errado. Amor também está nas coisas pequenas, é lembrar que a outra pessoa teve um dia difícil, é ouvir a mesma história mais uma vez, é perguntar o que aconteceu e realmente esperar pela resposta. É perceber que o outro está diferente antes mesmo que ele consiga explicar. É não usar uma fraqueza como arma. É respeitar os limites. É estar presente sem precisar ser chamado. Porque quando alguém realmente importa, você não cuida apenas quando tem medo de perder. Você cuida porque aquela pessoa tem valor para você. E existe uma diferença enorme.
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Agora, 22 horas, mais 7 minutos, é o A Caminho da Madrugada nesta noite de sexta-feira aí, para você até a meia-noite, até a zero hora. Lembrando para você que neste domingo, dia 23, aí, tem amistoso lá no estádio Major Braga, a partir das 10 horas da manhã, aí, você que gosta de futebol, a volta então do futebol lá na Terra de Amigos, lá no Esporte Clube Concórdia, na cidade do Cerrito, a partir das 10 da manhã, neste domingo, 23 aí, de agosto. 10 horas da manhã teremos Esporte Clube Concórdia em Nápoles. Depois, às 13h45, Esporte Clube Concórdia e 8 Futebol Clube. E às 15h30 aí, jogo de fundo, fechando a rodada aí, Esporte Clube Concórdia, Santa Tecla de Pelotas. Ingresso aí bem baratinho aí para você acompanhar esses jogos lá no Major Braga domingo, R$5 aí é o ingresso, é para você assistir o Esporte Clube Concórdia aí, trazendo de volta o futebol aí para nossa terra, para Cerrito e Pedro Osório nesse domingo, então 23 de agosto a partir das 10 da manhã. Quero mandar um abraço aí pro nosso amigo aqui no bairro Jaime Pons, nosso amigo Modernel, Eleomar Modernel, e a Sônia, sua esposa, aí estão acompanhando a gente aqui na Portal. Também o Anderson aí acompanhando a gente, ele que trabalha na empresa Liquigás, aqui em Pedro Osório, também está ligado no bairro Jaime Pons aí, me dando prazer da sintonia. Lá na Flores da Cunha, o Acunha, acompanhando a gente também aí nesta sexta-feira, aqui em Pedro Osório não, lá na Terra de Amigos também, bem perto aí do Major Braga, onde vai acontecer os jogos aí neste domingo a partir das 10 da manhã, o meu amigo Kink, tá de rádio ligado aí na Portal, acompanhando também o A Caminho da Madrugada. E aqui no Novo Tempo, nosso amigão aí, ele que acompanha a programação da Portal, nosso amigo Donizete aí, também ligado no nosso programa.

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0: Agora, 22 horas mais 42 minutos aí, noite de sexta-feira, aqui pela Portal, é o caminho da madrugada aí para você, rodando muita música boa no seu rádio. Penúltimo dia aí de preparação, tá chegando a hora, na sétima posição aí, o Glória de Vacaria vai a Lajeado a enfrentar o Lajeadense nesse domingo aí, é dia de lutar aí por 3 pontos aí, o Glória na segunda divisão do Campeonato Gaúcho de 2026. Glória aí do Jarro aqui de Pedro Osório, que na semana retrasada aí contra o Guarani de Venâncio fez um golaço aí de cabeça, mas o Guarani acabou perdendo aí por 2-1 para o Guarani. Então Glória se prepara aí, fazendo a última preparação aí para domingo aí, na sétima rodada do Gauchão da Série A2, enfrentar o Lajeadense lá em Lajeado aí, em busca de 3 pontos aí, o Clube do Jarro aqui de Pedro Osório. Mandar um abraço lá para Ponte Porã, nosso amigo Toninho Chaveiro ligou pra gente aí. O Toninho aí tá curtindo a gente lá, curtindo aí a boa música na Portal nesse momento aí através da internet, relembrando aí o nosso tempo de Roma, do futsal. A gente tinha uma ótima equipe aí de futsal naquela época. O Roma aí não perdia para ninguém, né, Toninho? Era uma ótima equipe aí de futsal, o Roma. Tempo bom que não volta mais. E o Toninho está acompanhando a gente aí, mandando um abraço para todos os seus amigos aqui em Pedro Osório, na sua terra natal. Diz que agora nas eleições vem até Pedro Osório aí para deixar o seu voto, exercer aí o seu voto e também matar a saudade aí dos seus amigos. Um abraço então forte aí para o Toninho Chaveiro, que curte a gente nesta noite aí de sexta-feira aqui no A Caminho da Madrugada pela 87,9. Mandar um abraço aí também quem está acompanhando a gente aí, o meu amigo Miguel. Miguel está acompanhando a gente aí, está em casa no Novo Tempo, curtindo aí o nosso programa. Também aqui na Rua Mauá, a Alfa Lucas aí, me dando prazer também da sintonia. Lá na terra de amigos, o Luiz está curtindo também o nosso programa. O Fábio também, o Fábio Gomes aí acompanhando a gente. E aqui no Novo Tempo aí, o presidente da agremiação carnavalesca Gigante Ferroviário, o meu amigão Vitor Alves Paiva aí, o Vitão.
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Agora 23 horas mais 16 minutos aqui na Portal, noite de sexta-feira, 21 de agosto de 2026. E o Bruxo aí está de volta, ninguém esperava por essa. Aos 46 anos aí, Ronaldinho Gaúcho aí desembarcou na Itália aí, para assumir uma equipe aí da Série C, uma equipe italiana aí, como investidor aí dessa equipe lá na Itália, o Ronaldinho Gaúcho. E na apresentação, o Ronaldinho mostrou-se feliz por regressar à Itália e deixou no ar aí a possibilidade de entrar em campo. Então, o Ronaldinho Gaúcho aí assumindo aí uma equipe italiana aí da Série C. O Bruxo aí, Ronaldinho Gaúcho, aos 46 anos de idade. Mandar um abraço aí pro meu amigo Marcelo Paraíba, lá no bairro Brasília, acompanhando a gente aí também nesta noite de sexta-feira. Lá no Arco-Íris, na cidade do Cerrito, nosso amigo Gilberto também acompanha aí o A Caminho da Madrugada. O Lulu também acompanhando a gente. O Serginho e a Bia, casal aqui no bairro Cidade, também acompanha aí a Portal e também o nosso programa A Caminho da Madrugada. E vem aí, de 12 a 20 de setembro, lá no Galpão de Eventos, Galpão Crioulo, da cidade do Cerrito, a Semana Farroupilha, já com duas atrações aí confirmada, Cristiano Quevedo e o Tchê Barbaridade. Então, Semana Farroupilha aí nos dias 12 e 20 de setembro, lá na Terra de Amigos, aí com duas atrações já confirmadas aí, Cristiano Quevedo e o grupo Tchê Barbaridade. Mandar um abraço pro Serginho aqui na 10 de novembro aí, também acompanhando aí a Portal, acompanhando aí o A Caminho da Madrugada, o Serginho aqui na 10 de novembro.

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23 horas mais 47 minutos, faltando aí 13 minutos para meia-noite, para zero hora aí dessa sexta-feira e mais um final de semana. Acompanhando a gente lá no bairro Santa Teresa, o meu amigo Walter, aqui no centro, o Sandro aí também, curtindo a Caminho da Madrugada. E amanhã tem mais uma rodada aí, começa mais jogos aí. Teremos mais jogos, melhor dizendo, da Série A do Campeonato Brasileiro. Teremos no Rio de Janeiro, 16 horas, Fluminense e Remo. No Beira Rio, 18h30 amanhã, Internacional e Atlético Mineiro. Também amanhã, 20h30, lá em Belo Horizonte, Cruzeiro e Flamengo. Lá no Rio de Janeiro, no domingo, 16 horas, o clássico aí, Vitória e Bahia. Lá na Fonte Nova, no domingo teremos também 16 horas lá em Bragança, Bragantino e Grêmio. O Grêmio vai a São Paulo. Teremos no domingo também 16 horas Palmeiras e Vasco em São Paulo. Lá em Santa Catarina, Chapecoense, São Paulo, 18h30. Também no domingo, 18h30, lá em São Paulo, Santos e Mirassol. Domingo, também Curitiba e Corinthians, 19h30. E segunda-feira, encerrando aí mais uma rodada, a 24ª rodada do Campeonato Brasileiro de 2026. Segunda-feira, 8 horas da noite, 20 horas, no Rio de Janeiro, no Maracanã, Botafogo e Atlético Paranaense. São jogos aí da Série A do Campeonato Brasileiro, que acontece sábado aí, amanhã, 22 de agosto, e também domingo, 23. Vamos trazendo mais música já no finalzinho aí do A Caminho da Madrugada desta sexta-feira, agradecendo aí você que estava curtindo o A Caminho da Madrugada e desejando já um ótimo final de semana, uma ótima semana, e na sexta-feira o A Caminho da Madrugada está de volta aqui na Mais Ouvida, aí há 24 anos a serviço, claro, da comunidade.

Senhor, no silêncio desta noite que termina, venho pedir-te a paz, a sabedoria, a força. Quero olhar sempre o mundo com olhos cheios de amor. Quero ser paciente, compreensivo, manso e prudente. Quero ver além das aparências e poder repousar sem peso na consciência. Quero dormir em paz e acordar amanhã com vontade e vigor para perdoar e compreender meus inimigos. Para ajudar e construir pelo meu semelhante. Quero ser bom sem esperar bondade nos outros. Cerre, Senhor, meus ouvidos a toda calúnia. E evite que da minha boca saiam palavras más. E encha meu espírito de bênçãos, para que eu seja bondoso e alegre, e para que eu possa revelar-te a todos com quem eu estiver. É assim que encontro mais amor, mais vida, mais otimismo e vontade de servir. Porque é através da prece que encontro o Senhor, meu Deus, Criador de todas as coisas, meu guia neste mundo conturbado, meu guardião contra a violência do mundo moderno, meu Criador e meu fim.

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2: Tem.
1: Lógico que tem.

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1: 11:59.
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4: Meia-noite.
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1: Meia-noite e um.
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1: Meia-noite e um.

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0: 2h49.
1: Yeah, tá ligado, né? 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

0: 6 e 2.
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0: 6h30.
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0: 7 horas.
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0: Olá, bom dia! Estamos chegando para conduzir mais uma manhã executiva neste sábado maravilhoso. A partir de agora, vou dar uma play no seu rádio. Aumenta o volume aí, porque vai rolar uma super sequência de músicas deliciosas. E ainda vou falar de música, de cultura e de informação. Eu começo trazendo essa canção sensacional na voz de Cássia Eller, música de Renato Russo, Por Enquanto.

bacana. Que delícia de programação, manhã executiva no seu rádio. Eu sou Marlene Faria, estou adorando fazer essa programação feita com todo carinho para você, ouvinte, que é a razão do nosso trabalho. Eu rodo na sequência, Cyndi Lauper, True Color.

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3: Bacana, né? Esse é o formato do programa Manhã Executiva. Uma seleção de músicas especiais, grandes sucessos da música e também versões diferenciadas executadas por grandes artistas. Vou abrir esse bloco com esse sucesso.

Que delícia de programação, manhã executiva no seu rádio. Eu sou Marlene Faria e estou adorando fazer essa programação feita com todo carinho para você, ouvinte, que é a razão do nosso trabalho. Uma mistura legal na nossa programação que está no sinal aberto de rádio pela 87,9 FM ou nas redes sociais, Facebook, Instagram e no site www.radioportalsulfm.com.

ouvimos Big Mountain, Get Together e no grande encontro, Kid Abelha e Lenine, na rua, na chuva, na fazenda. Este é o Manhã Executiva no seu rádio.

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Ouvimos aí uma super sequência bacana na manhã executiva pela Portal Sul FM. Que coisa boa conduzir essa mistura legal de programação e produzir esse formato alternativo com canções e interpretações de grandes nomes da música.

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3: Bora rodar mais uma super sequência de músicas exclusivas para você?

0: pena que o programa está chegando ao final. Quero agradecer a sua audiência e renovar o convite para o nosso próximo encontro, sempre ao sábado, pelas ondas da 87,9 Portal Sul FM. Um ótimo fim de semana a todos e um beijo no coração.
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0: Portal FM 8:56.

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1: 9h48.
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1: 10h22.
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0: de Freitas, o colega e amigo cancioneiro.
1: Obrigado aos serranos por participar com vocês desta honrosa homenagem.

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1: 10h53.
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1: 11:26.
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0: E todos disseram que além do horizonte há um mundo tranquilo que todos esperam um dia encontrar. 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Não viu a criança que ontem nasceu e os olhos abriu sem nada enxergar. 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
1: Meio-dia.
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Glória a Deus, aleluia, louvado seja o nome santo do Senhor. Sou o pastor Márcio Porto da Mota, da cidade de Pedro Osório. Estou aqui demonstrando este programa evangélico em nome de Jesus Cristo. Igreja ali em frente, o mercado Dia a Dia. Que Deus possa abençoar a todos, ouvintes, a todos, irmãos e irmãs, na doce paz do Senhor Jesus Cristo. Nós temos um ministério ali, bem na frente do mercado Dia a Dia. Glória a Deus! Ali nós temos um trabalho missionário, um trabalho de bênção, milagre, cura, libertação. Na tua vida poderá mudar. Vem para Jesus, vem, entrega teu coração a Jesus, te transforme em outra pessoa. Seja um homem, seja uma mulher de Jesus Cristo, ao nosso Salvador. Glória a Deus, aleluia. Estamos aqui pela Rádio Portal e na cidade de Pedro Osório, em nome de Jesus Cristo. Estamos aqui também com um missionário aqui, Binei, né? Binei, que está aqui nos estúdios. E glória a Deus a todos os ouvintes. Vamos escutar louvores para todos escutar o seu louvor que toca no teu coração.

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Aí temos a Mitch aí nos assistindo, nos escutando. Grande abraço lá da Vila Freire. A todos da Vila Freire, grande abraço aí para todos, irmãos e irmãs. A todos os ouvintes da Vila Freire, do Marmeleiro, Passo do Rosa, Calheco, Bujuru. Que Deus possa abençoar a vida. Que Deus possa libertar o seu coração. Que Jesus possa tocar no teu coração. Igreja Evangélica. Avivamento. Avivamento que fica ali. Nós temos culto amanhã. Amanhã, às 3 horas da tarde. Às 3 horas da tarde, você está convidado para estar juntamente conosco. Sou o pastor Márcio Porto da Mota, da cidade de Pedro Osório, que muitos conhecem. Que Deus abençoe vidas, que Deus curará a tua vida. Se você requer receber um milagre, você vai receber esta tarde, porque hoje é uma tarde de bênção, cura e milagre na sua vida, através do rádio e o Facebook. Vamos com louvores e um abraço para todos de Pedro Osório, Cerrito Interior.

Glória a Deus, aleluia, santo nome de Jesus Cristo, que toca no teu coração, que toca na tua vida, você que está com problema no seu lar, esta tarde Jesus tomará providência na tua vida. Se você tem um problema que não foi resolvido, Jesus vai resolver. Ele é a verdade, Ele é o caminho, Jesus é o caminho. O programa, este programa tocará na tua vida, entrará no teu lar, abençoando vida, abençoando a todos, motoristas, caminhoneiros, motoristas de ônibus também, os viajantes que viajam pelo mundo e afora. Oh, glória a Deus, aleluia, o Espírito Santo, deixa o Espírito Santo te envolver, meu irmão, minha irmã, deixa Jesus agir no teu coração, na tua vida. Ele age, Ele está agindo também. Um grande abraço para o pessoal também ali do bairro Santa Teresa, também do bairro Novo Tempo, onde eu moro ali. Que Deus abençoe a todos, amigos, irmãos, em Cristo Jesus. Aleluia, louvado seja o Espírito Santo. Através do rádio, através do Facebook, estarei transmitindo a mensagem de Jesus na tua vida. Oh, glória a Deus. Vamos com mais louvor. Vamos com louvores. Que Deus venha tocar no teu coração. Deus opera milagres.

Rádio Portal, estamos seguindo a mensagem de Jesus na tua vida. Meu amado ouvinte, que Jesus possa tocar na tua vida. Se você crê, se você buscar Jesus, se você não aceitou Jesus, aceite quanto é hora, quanto é tempo, porque nós temos vendo tempestade, nós temos vendo também, para aí afora, essas depressão que está deprimindo as pessoas, é dando depressão, é dando problemas no seu lar. Que Deus venha abençoar a tua vida. Basta você crer, basta você confiar em Jesus e buscar a presença de Deus na tua vida, que Jesus resolve o teu problema. Se você confiar, crer em Jesus e buscar a presença de Deus e orar na oração, Jesus resolve tudo. A tua vida poderá mudar esta tarde, através do Espírito Santo de Deus. Confie no Senhor, meu irmão, minha irmã, todos os ouvintes que estão escutando esta rádio, Portal FM, a rádio mais ouvida da cidade de Pedro Osório e Cerrito interior, para Pelotas, Capão do Leão. Que Deus abençoe também o nosso ministério lá na cidade de Pelotas. Sede lá em Pelotas. Que Deus abençoe a todos, irmãos, pastores. Glória a Deus, louvado seja o nome santo do Senhor. Daqui a pouco estarei orando por você. Grandes vitórias Jesus tem para todos vocês. Jesus entra em providência no seu lar. Se você está com depressão, se você está com um problema que não possa resolver, Jesus resolve esta tarde. Basta você confiar, basta você orar e buscar Jesus na tua vida. Peça bênção, peça cura e peça um milagre. E você está todos convidados para amanhã. Amanhã, ali na igreja Avivamento, que fica na frente do mercado dia a dia. Você vai até ali receber a tua bênção às 3 horas. Também às quarta-feira, também, grande culto. Quarta-feira. Também tem encontro também, sexta-feira à noite, também às 7 horas, 7:30, 7:30 da noite. Não percam nossos cultos ali de bênção, cura, milagre. Abençoando também o pastor presidente da igreja Avivamento. Glória a Deus, pastor Moisés Amorim. Vamos com mais louvores.

0: Não se desespere, vai passar.
1: Toda doença vai indo embora. Esta tarde, Deus vai fazer milagre na tua vida. Jesus vai operar na tua vida. Basta você crer, basta você buscar a presença de Deus. Hoje nós temos pela primeira vez aqui na rádio, pela rádio Portal FM, fazendo a programação com vocês. Jesus caminhando por todos vocês. A todos também do bairro Paraíso, grande abraço para os irmãos ali do bairro Paraíso. A todos os ouvintes ali que estão na escuta do rádio. Também a todos os bairros da cidade de Pedro Osório.

o coração. Que Jesus veio operar maravilha. Se você está doente, se você está com essa depressão, pode... Jesus operar, deixa Jesus te tocar, deixa Jesus agir no teu, na tua vida, meu irmão, ouvinte. Glória a Deus, através dessa oração. Coloque um copo d'água, se você colocou algum copo d'água ou qualquer, ou também uma fotografia, também em cima da sua mesa, uma fotografia, pode colocar uma peça de roupa. Jesus vai operar milagre na tua vida. Jesus tem bênção, tem cura, tem milagre a fazer na tua vida, meu irmão, ouvinte. Glória a Deus, deixa Deus agir, deixa Jesus agir no teu coração. Ele é a libertação, Ele liberta, Ele cura aquelas pessoas que não aceitou Jesus, que está com um aperto no teu coração, nada tem dado certo na tua vida. Hoje Jesus resolverá teu problema. Ore junto comigo, faça aquela oração poderosa, milagrosa, que um milagre venha acontecer na tua vida, meu irmão, ouvinte. De Pedro Osório, Cerrito Interior. Glória a Deus, louvado seja o nome santo do Senhor. Oremos e buscamos a presença de Deus. Senhor eterno Deus, Pai, toma providência, meu Deus, em cada vida, Senhor, que está na escuta deste rádio, que está pelo Facebook, que Jesus é o caminho, Jesus libertará a tua vida. Tem gente com câncer, tem gente com problema que não tem saída. Nada tem dado certo no seu lar. E oremos para o seu lar, que Jesus venha tocar, venha tomar providência na tua vida. Meu querido irmão, minha querida irmã, ouvinte, a todos que estão na escuta do rádio, que estão aí escutando o programa Jesus é o Caminho, Jesus vai te libertar esta tarde. Jesus tem um milagre na tua vida. Jesus tem uma cura para te entregar. Basta você crer, basta você buscar a presença de Deus. Receba aí na sua casa agora a presença de Deus. Receba o poder de Deus. Abençoa a vida, Senhor. Esta vida que está com uma depressão, abençoa na minha mãe, meu pai. Em nome de Jesus Cristo, Deus de Abraão, Deus de Jacó, Deus de Isaac, Deus de Isaías. Vai operando. Vai tocando nestas vidas que estão na escuta do rádio, que está dentro do Facebook também, que está aí com o seu telefone na mão. Aleluia! Louvado seja o teu sangue e teu poder agora, Senhor. Toma providência, Senhor, meu Deus. Liberta essa alma, liberta que nós possamos ganhar almas para Ti, meu Deus. A igreja está com as portas abertas para você que queira seguir a Jesus e confiar no nosso Salvador. Vamos entregar tudo nas mãos de Jesus, abençoando o copo d'água, abençoando a fotografia, abençoando a porta da sua casa, abençoando o pátio da sua casa, em nome de Jesus, abençoando o seu ministério. Louvado seja o nome santo do Senhor, abençoando a sua cidade, abençoando o seu interior, libertando sobre esse tremor de terra, libertando as pessoas dessas coisas que estão vindo, esse temporal, que está derrubando casas. E hoje Jesus quer tomar providência na tua vida, meu irmão. Jesus quer tomar providência no teu coração, entrar com providência.

Seja no teu coração. Que Jesus vai te abençoar. Hoje está aqui nos estúdios, junto comigo, o missionário Binei, que é uma bênção de Jesus, muito usado por Jesus. Glória a Deus, louvado seja o nome santo do Senhor. Aleluia. Louvado seja o Espírito Santo. Deixa o Espírito Santo agir. Ele está agindo na tua vida. Ele está te curando esta tarde. Ele está repreendendo todos os espíritos contrários. Jesus é o caminho, é a verdade. Crê e busque a presença de Deus. Vamos ouvir mais louvores. Vamos com louvores maravilhosos. Bênção, cura e milagre no seu lar.

Glória a Deus, louvado seja o nome de Jesus Cristo. Você que está recebendo bênção, cura, milagre na sua vida, Jesus está trabalhando na tua vida. Você que é um servo de Deus, você que não aceitou Jesus no teu coração, aceite enquanto pode, porque tu conhece Jesus. Você que tem buscado e não tem recebido, mas a vitória está chegando, o milagre está chegando na tua vida, no teu rádio, no teu Facebook. Jesus é o milagre. Ele opera, como Ele me operou, como Ele me transformou, o que eu era e o que eu sou agora. Sou cheio, me sinto feliz com Jesus. A presença de Deus na tua vida, sinta um homem de Deus, um servo de Deus. Sinta uma serva de Deus aceitando Jesus e buscando a presença de Deus no teu coração. Jesus transforma a vida, vida que está caída. Às vezes tem pastores, eu estou parado, eu fiz coisa errada. Tem missionário que diz, eu fiz coisa errada. Peça perdão para Jesus e siga o caminho da verdade, o caminho do amor, que é a obra de Deus. Seja um evangélico verdadeiro, sem falsidade, mas te entrega de corpo e alma e espírito para Jesus. Diz, eu te aceito, Jesus, eu me entrego na tua para ti, Jesus. Faça de mim morada. E Ele vai fazer morada no teu coração. Ele vai fazer morada na tua vida. Jesus caminha por ti. Muito Ele tem. Ele morreu por nós. Ele foi sacrificado por nós. Oh, glória a Deus, louvado seja o nome santo do Senhor, glorificado seja o teu o poder de Deus na tua vida. O Senhor é meu pastor e nada nos faltará. Se você crê essa tarde, Jesus opera o milagre na tua vida. Jesus está tocando através do louvor, através da pregação, através do amor que nós temos por Jesus. Jesus está transformando a tua vida onde você estiver. Se você está viajando, se você está dentro do seu carro, do seu caminhão, do seu ônibus, ali Jesus está contigo. Você pede um carro para Jesus e Jesus te dá, basta a tua fé. Se você quer uma casa, pede para Jesus. E tenha certeza que Ele vai te conceder a casa. Porque Ele é o milagroso, Ele é da vitória. Que a revelação que vem de Jesus é poderosa. A revelação que Jesus tem operado na vida daquelas pessoas. Ele age com amor. E vamos com muito mais louvor. Até a uma hora termina o programa Jesus é o Caminho.

Glória a Deus, aleluia! Estamos chegando ao final do programa. Jesus é o caminho, Jesus vos libertará, Jesus te abençoará conforme a vontade dele. Crê em Jesus e busque a presença de Deus. E no sábado, no mesmo horário, do meio-dia a uma hora, estarei com vocês novamente todos os sábados, aqui pela Portal Sul FM, a rádio mais ouvida da cidade de Pedro Osório, para o interior, para Pelotas, Capão do Leão, Jardim América, todos possam ouvir e seguir Jesus. Ele curará a tua vida. Basta você buscar a presença de Deus. Quarta-feira nós temos culto ali na frente do mercado, dia a dia. Cultos de bênção, cura, milagre de Jesus. Você está convidado. Vocês estão todos convidados para estar ali juntamente conosco, Igreja Avivamento, com o pastor Moisés Amorim, presidente, eu, pastor, também estarei ali junto com vocês, orando por você, para você receber a bênção, a cura, o milagre. Vamos ouvir mais um louvor. E vou dando a paz do Senhor Jesus Cristo, me despedindo na paz de Jesus Cristo a todos os ouvintes, a todos os irmãos e irmãs que nos escutam, que estão no ar pela rádio Portal FM.

0: uma hora.
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0: Uma e um.
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0: 1:33.
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4: 2 horas.
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0: 2:32.
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0: 13.3.
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4:02, 4:02, muito buenas tarde, gauchada. Buenas tarde, Perosório, buenas tarde, Cerrito, buenas tarde, região, buenas tarde, peões e prendas, prendinhas e piazitos, de todos os pagos e de todas as querências. Que alegria, que baita satisfação, estamos chegando, bolendo a perna do pingo, mais uma tarde de sábado, hoje 22 de agosto de 2026. Ao vivo aqui pelos estúdios da Portal FM, nós vamos chegando e a partir de agora, eu, Chay de Luiz, fazendo companhia no Som Gaúcho da Portal até às 18 horas. Duas horas de muita marca gaúcha e campeira na nossa programação. Sejam todos muito bem-vindos aonde quer que tu estejas ouvindo a Portal FM. Nosso abraço, nosso carinho, nosso agradecimento. Votos de uma excelente tarde de sábado e um baita final de semana louco especial para todos nós. 13 graus é a temperatura neste momento em Pedro Osório Cerrito, nesta tarde fria. E a partir de agora nós vamos juntos pelas ondas do rádio, seja através dos 87.9, região de cobertura do sinal do Rádio FM em Pedro Osório Cerrito, e também através da internet para o mundo afora, através do site oficial da Portal, www.portalcfm.com, através do Radiosnet, também através do nosso Facebook Chad Luiz, e também do Facebook da Portal FM, na nossa tradicional live, no qual tu já pode participar pedindo a tua marca, que com certeza nós iremos atender na nossa programação. 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Em nome dos nossos anunciantes, nós vamos chegando dando nosso boas tardes em todos os ranchos que nos acompanham a partir deste momento. Para ti que está em casa, para ti que está no trabalho, está na lida, sejam todos muito bem-vindos à nossa programação. 991-30-6637 é o celular e também o WhatsApp da Portal, repetindo, 991-30-6637 é o celular e também o WhatsApp para tua participação, já está liberado por aqui no nosso programa. Prepara teu amargo, vem no capricho, dá volume no teu rádio, porque está começando mais uma edição do programa Raízes do Sul. 4:05, chega de prosa e por aqui já vamos chamando a Milton Lima para cantar Meu Sombreiro e dar início a mais um Raízes do Sul deste 22 de agosto de 2026. 4:05, no ar pela Portal Sul FM, mais uma edição do programa Raízes do Sul. Uma ótima tarde, gauchada.

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Taboeiro, tá aí arrematando o primeiro bloco do Raízes do Sul de hoje, o Candeiro e o Favo de Mel. Ainda por aqui ouvimos Grupos Mirins e o Sentimento, e começamos o Raízes do Sul de hoje ao som de Hamilton Lima, Meu Sombreiro. Vale.

Estamos de volta ao vivo para aqui do Arte e a Cultura Gaúcha. Esta é a Portal FM, a rádio de bem com a vida e o programa Raízes do Sul. Até às 18 horas, agora 16 horas, 17 minutos. Estamos recebendo nos estúdios de emissora a visita do nosso amigo ouvinte lá da querência vizinha de Cerrito, Renato Vieira. Está mateando aqui com a gente. Nos pediu uma marca do amigo gauchinho do acordeão. Vamos trazendo neste próximo bloco a Criado na Grota. Muito obrigado aí ao amigo Renato Vieira, nosso ouvinte lá da querência de Cerrito, que hoje bolhou a perna por aqui, mateando e ouvindo a nossa programação e prosendo um pouco com a gente. Obrigado aí pela visita do amigo Renato Vieira. Quem está ligado com a gente também por aqui, o amigo Fabrício Medeiros de Paula. Obrigado pela sintonia, muito obrigado pela audiência. Ligaram com a gente lá em Santa Catarina, a Helenilda Alves Ribeiros, na escuta do programa. Aquele abraço, obrigado pela companhia, pela audiência. Ligaram com a gente também pela internet, a Sônia Ribas. Boa tarde, amigo. Se der, bota a música do Pedro Almeida, um missioneiro, cantar para nós, Saudade Malvada. Abraço, um abraço aí para Sônia Ribas, obrigado pela companhia, pela audiência. Vamos trazendo aí a marca do amigo Pedro Almeida, missioneiro, ele que também sempre ouve aí a nossa programação. Vamos trazendo nesse próximo bloco a Saudade Malvada. Ligaram com a gente também pela internet lá em Erval, Elisane Rodrigues Neto. Boa tarde, bom programa a todos, que tenhamos um ótimo final de semana. Obrigado pela companhia, um abraço ao povo aí de Erval. Obrigado pela companhia, muito obrigado pela baita audiência. Um abraço também pro amigo cantador Romário Ramalho. Alô, Romário, alô, Santinha, grande abraço para vocês. Estamos acompanhando aí, vamos trazendo aí para fechar as porteiras deste próximo bloco a marca do Romário Ramalho, Sou o Rio Grande. Grande abraço, Romário, obrigado aí pela participação, pela audiência do amigo. Segue ligando, segue participando com a gente, 991-30-6637 por aqui. A gente segue mateando e esperando a tua participação. Enquanto ouvimos aí, primeiramente, o amigo Pedro Almeida, o missioneiro, cantando Saudade Malvada, Gauchinho do Acordeão, Criado na Grota, e o cantor amigo serritense Romário Ramalho, Sou Rio Grande. 4 horas, 19 minutos, é o Rio Grande em forma de música. Este é o nosso Raízes do Sul.

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0: 4,29.
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2: De volta ao vivo pela Portal FM 27, faltando para 5 na tarde deste sábado 22 de agosto de 2026. Vamos em frente aqui na nossa programação, agradecendo aí os nossos apoiadores culturais. 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Oi, gauchada, vamos em frente aqui na nossa programação, e já registrando a participação do amigo Aldir Porto. Alô, Aldir, baita abraço. Nós pediu, vai ouvir a marca Casereando com Volmir Martins. Grande abraço aí pro Aldir Porto, obrigado aí pela participação, pela companhia. Meu amigo Mário Jorge Vieira da Silva, aqui em Pedro Osório, ligado com a gente. Buenas tardes, toca para ir para nós, Os Serranos, Resto de Baile. Abraço, bom final de semana. Um abraço aí pro amigo Mário Jorge Vieira da Silva, obrigado aí pela participação, também pela audiência. Ligado com a gente, grande cantador Leonir Jorge Lauer. Grande abraço, Leonir, obrigado aí pela participação, pela audiência do amigo. Vamos trazendo para fechar as porteiras deste próximo bloco a marca dele aí, Chimarrão, tá bom? Um abraço, sucesso sempre aí, o amigo Leonir Jorge Lauer. Tá ligado na Portal, então liga pra cá, manda teu chasque através do nosso WhatsApp 53991306637, de pago em pago, de rancho em rancho, de querência em querência, repontando a arte e a cultura do nosso Rio Grande. Este é o programa Raízes do Sul, há mais de 9 anos no ar, aqui pela Portal FM nas tardes de sábado. Te acompanhando, seja na lida, ou até mesmo no rancho, mateando, este é o Raízes do Sul. E agora vamos trazendo o Valmir Martins, caseriando condução

Buenas, amigos ouvintes da Rádio Portal Sul FM, grande amigo Chay de Luiz, que tal, loco, hein? Aqui quem fala é o Madruga do Grupo Serranos, e eu vou dizer assim, Chay de Luiz, roda uma marca daquelas do Serrano bem grongueira, loco, velho, pra todos os teus ouvintes aí, e vamos que vamos, um forte abraço a todos.

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0: Alô, então, gauchada, 11, faltando para 5, estamos de volta na tarde deste sábado, levando o melhor do repertório gaúcho, mateando aqui pela Portal FM e atendendo sempre a participação dessa gauchada buena de Pedro Osório, de Cerrito, que estão na lida, outros que estão aí no rancho mateando e até mesmo aqueles fora de Pedro Osório, Cerrito, que nos acompanham pelo mundo afora através da internet, pelo site oficial da Portal, www.portalsufm.com. Também através do Radiosnet e através da nossa live aí no Facebook. Um baita abraço a todos vocês, obrigado aí pela sintonia, pela audiência. Quero mandar um grande abraço ligado com a gente, o amigo Enio Franklin. Alô, Enio, baita abraço, gaúcho véio, obrigado pela companhia, pela audiência do amigo. O alemão Vilmar, o alemão do churrasquinho, nos acompanhando também. Aquele abraço, alemão. Obrigado pela audiência do amigo. Tá sempre aí acompanhando o Raízes do Sul. Obrigado com a gente, o Joaquim Ferreira, Bueno Neto, buenas noites, vamos que vamos, um abraço bem cinchado daqui dos Pagos da Espanha, ligado com a gente lá na Espanha, um grande abraço ao amigo Joaquim Ferreira, Bueno Neto, pra gente é uma alegria muito grande contar com a audiência aí do amigo, também de toda a gauchada aí, nós que vamos expandindo a nossa programação aí para os Pagos da Espanha, a nossa cultura gaúcha indo mais longe para ficar mais perto de cada um de vocês, a gente fica faceiro por demais com a audiência aí do amigo Joaquim Ferreira Bueno Neto, lá na Espanha, ouvindo o nosso Raízes do Sul, é o programa Raízes do Sul, que vai expandindo fronteiras, atravessando aí, através da internet, aquele abraço. Também ligada com a gente, Matilde, lá em Boston também, um grande abraço, ela nos pediu uma com Portal Gaúcho, nós vamos trazendo na sequência aí, na nossa programação, a marca com o Portal Gaúcho Forma Cavalo, tá bueno? Um abraço aí pra toda a gauchada, bueno, esparramado por esse mundão velho afora, muito obrigado por estarem prestigiando e acompanhando o nosso trabalho e também acompanhando a nossa arte e a cultura do nosso Rio Grande do Sul, bom demais contar com a audiência e com a companhia de todos vocês. O amigo narrador de rodeio, João Batista, ligado com a gente lá em Arroio Grande. Buenas tardes, João Batista.
1: E aí, meu amigo Chayde Luiz, tudo bom, Chayde? Como é que tá, meu amigo? Bota uma música buena pra nós aí. Bota pra nós Quarteto Fronteira. Pra oferecer pra esposa Rosane, pro meu pai lá em Erval, a minha mãe. E oferecer pros meus amigos em Pedro Osório aí. As irmãs da Cândida aí, o pessoal aí que tá ligado em Pedro Osório, pra Dilva e o Zeca. Mas bem bueno pro meu tio. Meu tio que mora aí em Pedro Osório aí. Tá? Mandar um abraço aí. Tio Godinho, mora em Pedro Osório. E me larga uma buena do quarteto.
0: Tá bueno, meu amigo João Batista, obrigado pela audiência, pela companhia. Vamos largando o Quarteto Fronteira lá de Bagé. Eles estão fazendo muito sucesso aí com a marca Coca com Ferreira. Vamos trazendo aí Chine Carreira também, que foi uma baita marca, uma regravação do Quarteto Fronteira. Um abraço, João Batista, também a Rosane, todos os seus pais aí. Obrigado pela audiência, muito obrigado pela companhia. Segue ligando, segue participando com a gente, 991-30-6637. Agora tem Quarteto Fronteira, Chine Carreira, Portal Gaúcho, Forma Cavalo, arrematando com o Gaúcho Gonçalvinho e a Filosofia de Galdério, 7 faltando para 5. Vai ligando e participando, tchê.

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2: Esta é a Rádio Portal CFM, há mais de 24 anos no ar, e este é o programa Raízes do Sul, te fazendo companhia neste final de tarde de sábado, 22 de agosto de 2026. Neste momento, 12 graus é a temperatura. 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Tá bom, então, gauchada, e por aqui a gente segue agradecendo aí a companhia do amigo Valdir Fagundes, lá em Pelotas, da Rádio Eclética. Um grande abraço, amigo. Obrigado aí pela companhia. Muito obrigado pela audiência. O amigo Joaquim Ferreira Bueno Neto, que está nos acompanhando lá na Espanha, nos pediu com, do fundo da grota, com, em castelhano, com o grupo Los Zorzales. Nós vamos trazendo aí para abrir este próximo bloco, tá bueno? Um abraço ao amigo Joaquim Ferreira Bueno Neto, diretamente lá da Espanha, nos acompanhando. Obrigado aí pela companhia, muito obrigado pela audiência. Ligada com a gente também a Maristela Ávila da Silva, obrigado pela sintonia, um bom final de semana. Segue ligando, segue participando com a gente, 991-30-6637, até às 18 horas, melhor do repertório gaúcho no nosso Raízes do Sul. Agora tem Los Orzales, do Fundo da Grota, condução 5 horas, 10 minutos.

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Estamos de volta com o nosso Raízes do Sul, quando no relógio vai marcando 5 horas e 20 minutos. Por aqui ouvimos neste bloco com Los Orzales do Fundo da Grota, Marcelo Ramos, Leonel Gomes e Leonardo Borges. Tempo Bueno, arrematamos com o Grupo Pampa e Fronteira, Aliança de Campo. Estamos de volta ao vivo aqui na 87.9, agradecendo aí a companhia do amigo Laurici Souza, ligado com a gente lá na Grande Porto Alegre. Alô, Laurici, grande abraço, meu amigo, obrigado pela companhia, pela audiência, bom final de semana. Ligaram com a gente, participando aí na querência de Cerrito, a Georgina Morina, meu amigo Santinho. Alô, Georgina, Santinho, grande abraço pra vocês aí, obrigado pela sintonia, nos pediram, vão vir com Porca Velha Lembranças. Vamos trazer durante a sequência aquele abraço aí pra querência de Cerrito, aos amigos Georgina Morina e também o Santinho. Também ligaram com a gente aqui em Pedro Osório, minha tia Iva Correia, no lar São Francisco de Assis, nos pediu, vai ouvir com Gildo de Freitas, Filho da Natureza, oferecendo aí para todos aí do lar São Francisco de Assis, também para a Marlene Alves, a Marisa Meirelles, também a Fabiane, um abraço, obrigado pela participação, pela audiência. Segue participando, 991-306637, vamos trazendo Porca Veia Lembranças. Também vamos trazendo na voz de Nereu Albuquerque e o Grupo Os Pirilampos, a Milonga Monarca. Essa que vai lá para Tainá, também para a Sônia, para o Jaime, muito obrigado pela audiência, pela companhia de vocês. E arrematando com Gildo de Freitas e o Filho da Natureza. 5 horas 23 minutos, é o Raízes do Sul no ar até às 18 horas, aqui na Portal FM.

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0: 5h33.
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Vamos embora, então, gauchada. Quero mandar um grande abraço ligado com a gente, o cantador amigo Herculano Souza. Alô, Herculano, baita abraço. Vamos trazendo uma marca dele aí, gaiteiro tipo bicho. Um abraço, amigo Herculano Souza. Também ligado com a gente, o amigo Simval Siqueira, cantor, também comunicador. Um grande abraço ao Simval Siqueira, cantador. Obrigado pela companhia, pela audiência. O amigo Andrew Sodré, aqui em Pedro Osório, ligado com a gente. Alô, Andrew, baita abraço. Lá em Novo Hamburgo, ligado com a gente, Leandro Bastos. Um grande abraço aí para toda essa gauchada, buenos internautas que nos acompanham através da live no Facebook, outros que nos acompanham aí através do Radiosnet ou pelo site da Portal. Aquele abraço, obrigado a todos vocês pela baita audiência. Vamos embora então, trazendo o último bloco de músicas do Raízes do Sul de hoje. E para abrir este último bloco, Herculano Souza, gaiteiro tipo bicho, faltando 20 para 6 na Portal.

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Caetano, fechando as porteiras do Raízes do Sul de hoje, cantor e compositor e gaiteiro J. Barbosa, é Galpão, Templo de Guasca, por aqui ouvimos Elvio Oliveira cantando Rio Grande, os Quatro Galdérios, Vaneira de Varre Galpão, e começamos este bloco com Herculano, gaiteiro tipo bicho, e ainda ouvimos o gaúcho fandangueiro festeiro do

Cavaleiro Gauchada, faltando 3 para 6, só nos resta sacar o sombreiro e agradecer o nosso patrão velho lá de Riba por nos dar essa maravilhosa oportunidade para que nós pudéssemos mais uma vez bolhar a perna do pingo e trazer, de pago em pago, de rancho em rancho, de querência em querência, a música, a arte, a cultura do nosso Rio Grande, através da Portal FM 87.9. Muito obrigado, patrão. Nosso muito obrigado aos nossos apoiadores culturais, nomes e empresas que apoiam, investem na cultura gaúcha e no Raízes do Sul. A você, sucesso. Muito obrigado pela parceria aqui no nosso programa. E, é claro, a cada um de vocês, peões e prendas, prendinhas e piazitos, de todos os pagos, de todas as querências, esparramados por esse mundão veio afora. Nosso muito obrigado pelo carinho, muito obrigado pela gigantesca audiência de mais um Raízes do Sul. Nós voltamos no próximo sábado, se o patrão dos patrões assim nos permitir. A partir das 16 horas estaremos novamente por aqui trazendo música e alegria para todos vocês. Tenham todos um ótimo final de tarde de sábado, uma ótima noite, bom domingo, uma boa semana e até sábado que vem, gauchada buena.

0: 6 horas.
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reponte do sol que descamba, o dia se aproxima do arremate. Pelos campos e nos matos da querência, o revoar da bicharada voltando aos ninhos. É hora de recolhimento. No rancho que há no interior de mim mesmo, eu, gaúcho de fé, me arrincono e medito. Despindo o poncho da vaidade e do orgulho, tiro o chapéu, apago o pito e me achego para uma prosa com o patrão maior. Na sua presença, meu sangue quente de farrapo se faz manso caudal. Entrego-lhe minha alma afoita de alcançar lonjuras e abrir cancha em busca do destino. Renuncio minha chucra rebeldia e me faço doce de boca e macio de tranco para dizer: graças, patrão, por tudo que me deste. Por esta querência, senhor, que meus ancestrais regaram com seu sangue e que aprendi a amar desde piá. Pelos meus parceiros desta ronda da vida, sempre de prontidão para me amadrinharem na camperiada mais custosa ou para matearem comigo na hora do sossego. Reparte com eles, patrão, esta fé que me deste e este orgulho pela minha querência. Ajuda, patrão, a manter acesa esta chama. Concede sempre ao gaúcho a força no braço e o tino para saber o que é correto. Dá-nos consciência para preservar a nossa cultura livre da invasão dos modismos. Conserva a essência e a beleza da nossa tradição. E agora, com licença, patrão, que vou aproveitar a olada para um dedo de prosa com Nossa Senhora.

primeira prenda do céu. Contigo está o Senhor da estância bela. Tu és bendita entre todas as prendas, e bendito é o piá que trouxeste ao mundo, Jesus. Maria, Mãe de Deus e Mãe de todos nós, roga pela querência e pelos gaudérios que aqui moram, nesta hora e no instante da luz.

0: 18:08. Nota de falecimento. 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O cortejo sairá dia 23 de agosto, às 10 horas, para o mesmo cemitério. 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Noticiamos com pesar o falecimento de Ronaldo Luiz Freitas Alfen. 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

0: 6:20.
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0: 6h41.
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0: 7 e 2.
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0: 7:21.
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0: 7:41.
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0: 8:30.
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0: 8h34.
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